0: vale la pena vivir, vale la pena luchar. Eu quero aqui, e no programa, aproveitar esse espaço importante para falar-te sobre um grande acontecimento que tendremos na cidade de Sarate. Católico, evangélico, crente ou não crente, prestes atenção. Certa vez, o Senhor Jesus andava e muita gente lo rodeava. E uma mulher que havia gastado todo com a medicina, sem proveito algum, arrastando-se, já chegou a donde estava Jesus e apenas tocou o borde de seu manto. Aquela mulher recebeu poder, ao ponto de Jesus detener-se e perguntar: quem me tocou? E os discípulos disseram: Senhor, são tantos os que te rodeiam, como que quem te tocou? E Jesus disse: alguém me tocou diferente. Aquela mulher já havia vivido uma vida muito sofrida, muitos intentos, acumulando assim frustrações, hasta que ella tuvo a oportunidade de tocar no manto, tocou e agir sua vida transformou. Eu quero agora que prestes atenção, porque el dia 13 de outubro, aqui na cidade de Sarate, acontecerá o toque do manto, aonde vamos a reunir 7 pastores que vendrão de diferentes localidades, e aqui nos encontraremos em el templo de la fé na cidade de Sarate e haremos uma grande concentração de milagro. Assim como has escuchado, vos que estás sofrendo e não tenes esperança, tudo o que tenias gastaste, ou estás tendo que deixar tu sueldo em uma farmácia, ou esperando para que chegue em el serviço médico de saúde público la medicação para que trates esse problema. Eu quero que prestes atenção. El dia 13, aqui em la cidade de Sarate, veremos os maiores milagros. Assim como viste aqui o caso de Maria Helena, assim como viste outros ao princípio, aqui eu quero chamar sua atenção. Não desperdice a oportunidade que lhe está dando o próprio Deus. Imagine-se o Senhor Jesus passando e você tendo a oportunidade de acercar-se. Não te acercarias? Você tendo a oportunidade de dar um basta nesse sofrimento, não lo darias? Aqui vivirás a experiência mais marcante de todo na vida. Aqui temos pessoas participando do programa, pessoas que ayer estiveram aqui juntamente com o pastor Wanderson, que também anunciou esse importante evento que irá acontecer aqui, que vai parar esta cidade. Não importa se vós estás em el pior momento de sua vida, eu tenho que dar-te esta boa notícia: Deus ha escuchado tu necessidade, tu oração, e nos ha dado essa oportunidade aqui a ser o propósito del manto. Aqui recebemos um mensagem que disse assim: olá, buen dia, meu nome é Alejandro, eu estou preparado para este dia, martes 13. Minhas expectativas são que ao tocar no manto de autoridade, acontecerá grandes milagros. Assim como também temos aqui o mensaje de Daniela, que disse: muito buenos dias, me chamo Daniela, estamos escuchando o programa El Despertar de la Fé e nos estamos preparando para este 13 de outubro, donde estaremos participando desta grande concentração de fé e de salvação. Tenham um excelente dia, Daniela. Que vos tenhas um excelente dia, que tenhas uma linda semana e vaja consagrando-se, porque este dia certamente vai cambiar a história de toda uma cidade. Assim como também temos aqui o mensaje de Natália. Natália nos escreve dizendo: bom dia, pastor. Meu nome é Natália. Já me estou preparando para este grande dia, para esta grande concentração de fé e milagro. Este dia 13 de outubro, às 19 horas. Junto com minha família, invitados acá em Galésio, Avenida Galésio 880, que tenham um bendecido dia. Então, vocês veem aqui, assim como Natália, Alejandro, assim como Daniela, são tantas as pessoas que estão tendo a oportunidade de viver esta fé. O dia martes 13, os pastores vendrão de diferentes lugares e você não pode perder esta bendição. Às 19 horas, eu estarei aqui unindo-me a este equipo de fé. para poder determinar a cura. Não importa em que condição estás, eu quero lançar-te um desafio. Vós que estás totalmente sem esperança de vida, vós que estás por tirar a toalha, aqui é o lugar onde tudo cambiará. Vás a tomar a decisão de agora, preparar-te uma prenda de roupa e todos os dias escuchar aquele programa com esta prenda para consagrar. Agora eu vou com estes nomes que aqui chegaram, as pessoas que participaram do programa, ao altar para ser uma oração e determinar que estas pessoas, como todos os que nos estão escuchando, sejam curados neste dia tão especial. O manto da autoridade vai passar e você vai perder.
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5: 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Mira allí, dê um forte aplauso para o Senhor Jesus. Venga com fé, sem medo. Está sanada.
6: Sim, pastor.
5: Tinha muitos dolores.
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6: Não.
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6: Sim, me cuesta todo.
5: Camina allí. Dê um forte aplauso para Jesus.
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